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1: La situación de Neymar es bastante clara, está haciendo un óptimo trabajo individual. Amanhã va a fazer uma ressonância e depois da ressonância, se tudo sale bem, pode treinar com o grupo a próxima semana.
0: Também, Ancelotti se refiriu ao favoritismo para o Mundial de 2026, assegurando que não vê a nenhuma seleção como favorita para consagrar-se campeona de la cita internacional.
1: Honestamente, ao dia de hoje, não vejo um equipe favorito. Muitos equipes que podem competir para ganhar a Copa do Mundo, mas não um equipe que destaca nesse momento. Va a ganar el equipo que es capaz de esconder las debilidades.
0: La selección de Brasil integra el grupo C con Marruecos, Haití y Escocia, debutando contra la cuota africana el 13 de junio en Nueva York.